0: Ajá.
1: Y sigue masticando chicle, prima, para que la gente crea que estamos platicando animadamente.